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São 2 horas. 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

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São 6 horas. 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

RCM, são 7 horas. 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

0: RCM, são 8 horas. 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

0: RCM, são 9 horas.
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Bom dia. O domingo começa assim, devagar, aqui na sua rádio. Eu sou Bruno Vidal e vou estar consigo até às 11. Estes são os prazeres da preguiça. Começamos da melhor forma com o Matt Duncan e este Beacon. E a seguir vamos ter Empty Jones com All I Do.

Estivemos com Robbie Williams, antes Louis Armstrong, e no início desta sequência o obrigatório Frank Sinatra. A bossa nova é um género musical que surgiu no Brasil no final da década de 50, principalmente no Rio de Janeiro. A bossa nova combina elementos do samba tradicional com harmonias sofisticadas influenciadas pelo jazz, criando um estilo mais suave, intimista e elegante. Chega de Saudade é frequentemente considerado o marco inicial da bossa nova. A música foi composta por António Carlos Jobim, com letra de Vinícius de Moraes. Em 1958, a gravação de João Gilberto revolucionou a música brasileira com uma nova forma de cantar e tocar violão, mais suave, sincera e ritmicamente inovadora. Chega de Saudade, João Gilberto.

Astrud Gilbert, Fly Me to the Moon. A influência da bossa nova continua até hoje e pode ser ouvida em géneros tão diversos como o jazz contemporâneo, a música pop, a música eletrónica e a música acústica de todo o mundo. Ela permanece uma das exportações culturais mais importantes do Brasil. A canção Onde Anda Você foi escrita por Vinícius de Moraes e Hermano Silva. Tornou-se especialmente famosa na interpretação de Toquinho com Vinícius. A letra é marcada pela saudade e pela procura de um amor ausente. Logo nos primeiros versos, o narrador diz: por falar em saudade, onde anda você?

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música Águas de Março, composta em 1972, tornou-se um clássico da Bossa Nova e da MPB. Em 2001, foi eleita a melhor canção brasileira de todos os tempos, numa votação envolvendo jornalistas, músicos e especialistas. Vamos ouvir, então, Elis Regina e Tom Jobim com Águas de Março.

0: Estamos a ouvir um instrumental de Stan Getz com Luís Bonfá, Só Danço Samba. A seguir, James Hunter.
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Eu sou Bruno Vidal, vou estar consigo até às 11. Estamos a ouvir Eve, St. John's, New Light.

Incrível a voz de Eve C. Jones. Os norte-americanos T-Sacred Souls vão estar em Oeiras no dia 6 de julho no Festival Jardins do Marquês. Vale a pena. Trazem a soul contemporânea inspirada no espírito da música dos anos 60 e 70. Fica para ouvir Will I See You Again. São os Sacred Souls.

0: São os Secret Souls. Estamos quase a chegar às 10. E vamos continuar com a Soul clássica. Este ano faz 55 anos que Marvin Gaye lançou What's Going On, um dos grandes discos da Soul dos anos 70. Saiu a 21 de maio de 1971. A Motown na altura não sabia muito bem o que fazer com ele, e Marvin Gaye vinha de sucessos românticos, de canções elegantes, desenhadas para tocar na rádio, fazer dançar, e de repente aparece um disco atravessado pela guerra do Vietnã, brutalidade policial, pobreza, crise ambiental e desespero urbano. É um dos grandes sucessos da soul clássica. Vamos ficar então com Marvin Gaye e What's Going On.
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Charles Bradley, You Put a Flame on Me. Deixe-se ficar, vou estar mais uma hora a fazer-lhe companhia. Até às 11, aqui na sua rádio do Conselho de Mafra.

A seguir vamos ficar com Candy Staten, Young Hearts Run Free. Deixe-se ficar.

0: 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São 10 horas.
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4: Para assinalar os 50 anos de I Want You, o clássico de 1976 de Marvin Gaye, José James, um reconhecido internacionalmente pelo seu estilo, que cruza o jazz, a soul e hip hop, vai estar no nosso país a 3 de junho no Teatro Tivoli BBVA e vai trazer, vai revisitar o álbum de Marvin Gaye na íntegra, recriando uma atmosfera sensual e sofisticada. Ao seu lado estará China Moses, uma cantora de presença magnética e voz grave, marcante, que transita com naturalidade do jazz, da soul, do blues e funk, acrescentando identidade e intensidade próprias a esta celebração. Vai ser uma viagem contemporânea por um dos álbuns mais influentes da música popular do século XX. Vamos ficar então com o Dozupla, José James, a cantar para nós. Até já.

Tivemos três senhoras a cantar para nós nesta preguiça, neste domingo. Foi primeiro Madeleine Perrault, depois tivemos Emmeline e agora uma recuperação de 2006, foi Amy Winehouse, You Know I'm No Good, uma canção retirada do álbum Back to Black e tornou-se uma das canções mais icónicas da britânica. MT Jones acaba de revelar uma nova versão de So Easy to Fall in Love, um tema originalmente gravado por Olivia Dean. A canção integra o EP Sofa Sessions, editado a 1 de junho. Reúne três atuações ao vivo registadas para o programa da BBC Radio 2. Natural do Reino Unido, MT Jones tem vindo a afirmar-se como uma das vozes mais interessantes da nova soul britânica, influenciado pelo soul clássico e pelo R&B e gospel. O cantor e compositor destaca-se por uma abordagem contemporânea que nunca perde de vista a tradição dos grandes intérpretes do género. Vamos ficar então com este novíssimo So Easy to Fall in Love. É para vocês, é MT Jones.

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0: Nina Simone. Antes tivemos Lee Willy com Oh Look At Me Now. É a preguiça. Estamos a terminar. Já a seguir vamos ter Anthony Strong.
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E, Paul Brown i Line, I Say a Little Prayer. Antes tivemos a incrível Karen Souza. E vamos terminar. Está a chegar ao fim. Hoje viajamos pelo jazz clássico, muito pela bossa nova. Fomos até à soul clássica também. Penso que terá sido um domingo de preguiça bem diferente. Eu espero que tenha sido do vosso agrado. Embora esta música que vamos ouvir agora tenha sido gravada por vários artistas antes, a versão que ficou mais famosa foi a de Stevie Wonder, lançada em 1968 pela Motown. Chama-se For Once in My Life, uma interpretação incrível que se destacou porque mistura soul com um toque de pop energético, tem uma performance vocal muito expressiva e traz uns arranjos vibrantes com metais e ritmo forte. Tornou-se um clássico do soul dos anos 60. Vamos ficar com Stevie Wonder e este For Once in My Life. Eu sou Bruno Vidal, volto no próximo domingo. Estes foram os prazeres da preguiça. Já sabe, ouça música e tenha um excelente domingo.

0: RCM, são 11 horas.
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0: Olá. Olá, bom dia. Começa agora o 50 Mais Tudo, o programa de rádio da Associação 50 Plus All, uma associação com sede em Portugal, com representação em Madrid e em São Paulo, que foi criada para valorizar a maturidade, experiência, talento e vitalidade da pessoa na faixa etária dos 50 anos, o que chamamos uma geração 50 mais. Eu, Cíntia Floriani, com Bruno Vidal, que me acompanha no estúdio, representamos todos os membros da nossa associação 50 Plus All. Todos somos voluntários que estamos a dedicar a nossa vitalidade, experiência e criatividade para construir a primeira associação para pessoas que têm uma mental idade 50 mais. Uma mentalidade que nos caracteriza como uma geração. A 50 Plus All foi criada em 2025, só no ano passado, com o sonho de construir uma comunidade que irá atravessar a ponte rumo à velhice com mais conhecimento, mais saúde, mais pontes sociais, mais criatividade e mais oportunidades.
1: Falamos da geração 50 mais, pessoas que cresceram num contexto de expansão democrática, fortalecimento dos direitos civis e trabalhistas, acesso à educação e liberdade de escolha. Desde a segunda metade do século passado, muitas transformações marcaram e continuam a marcar a vida de quem nasceu na década de 70. A família mudou, as relações mudaram, os modelos de produção mudaram, a economia transformou-se e o mercado de trabalho está a mudar a cada dia.
0: Com algumas conquistas já herdadas, a nossa geração teve tempo de, pela primeira vez, perguntar: eu gosto da vida que levo? Eu sou feliz no que eu faço? A liberdade com a qual crescemos nos permite manter essa mentalidade vital, que às vezes é inquieta. Uma pessoa com mais de 50 anos, que já atravessou tantas transformações como estas, está pronta para mais mudanças e se adapta. É resiliente, uma espécie de rebeldia madura, uma madurecência que precisa de resistência e flexibilidade, um inconformismo para questionar-se: eu sou feliz mesmo? E depois dos 50, essa pergunta traz com ela outros questionamentos.
1: Sim, e já atravessamos meio século. Se vivêssemos até aos 100 anos, teríamos mais 50 anos para fazer outra coisa e tratar de ser felizes, se ainda não somos. Mas se não vivermos até aos 100, temos menos tempo. E por isso, esta urgência de vida é comum nesta faixa etária.
0: Os nossos pais viveram tempos em que a estabilidade era prioridade absoluta. Permanecer décadas no mesmo emprego era sinônimo de segurança e dignidade, era um valor. Mas a geração 50 mais começou a procurar outra coisa: qualidade de vida, realização pessoal, tempo, identidade, liberdade.
1: É, e isso alterou profundamente o mercado de trabalho, as empresas e até a própria ideia de carreira.
0: É, porque hoje jovens de 30 anos falam naturalmente sobre propósito, saúde mental e felicidade no trabalho. Mas essa mudança começou muito antes, começou conosco, a geração 50 mais, que abriu o caminho para questionar o papel do trabalho nas nossas vidas. Trabalhamos para viver ou vivemos para trabalhar? Sou feliz ou o meu trabalho me faz feliz? Sou o que eu faço?
1: Durante décadas, trabalho era sobretudo sobrevivência. Poucas pessoas tinham espaço para escolher uma profissão ligada aos seus desejos ou talentos. Mas a nossa geração pode começar a escolher o que queria ser quando fosse grande. O futuro chegou. E então?
0: É, se a nossa geração pôde começar a escolher, ele cresceu num período marcado por transformações culturais, movimentos sociais, emancipação feminina, expansão universitária, novas formas de comunicação, maior circulação de ideias. E como que essas transformações afetaram também a nossa relação com o trabalho?
1: Foi uma transformação silenciosa. O trabalho não como ganha-pão, mas como parte da identidade.
0: É importante marcar aqui o que estamos a falar de uma geração 50 mais, mas também de uma geração dentro de uma classe que pôde escolher a suas formas de trabalho e exercer escolhas, estudar, ir à universidade, escolher os seus trabalhos. Não é uma realidade de todos. O que serve aqui para todos é que somos todos marcados por fatos históricos de uma época que permitiu que começássemos a questionar a nossa própria felicidade. E quando chegamos aos 50, alguns de nós questionam também qual a marca que vamos deixar no mundo através daquilo que fazemos.
1: E isso pode ter algumas consequências importantes. Carreiras menos lineares, mudanças profissionais, procura por equilíbrio, um questionamento da autoridade e até a valorização do tempo livre.
0: É, isso faz uma, traz também uma certa ansiedade, porque o trabalho passa a representar quem somos, a nossa identidade, o fracasso profissional torna-se mais pessoal. Além de que, para ter uma identidade, a ideia é de que temos de estar incluídos no mercado de trabalho, no ambiente organizacional. Esses ambientes, sobretudo nessas últimas décadas, estão marcados pela competitividade e a eficiência. E isso tem consequências na escala humana, coloca em risco a nossa saúde mental. É nesse contexto social e econômico e complexo que nasce essa ideia de ser feliz no trabalho. Trabalhamos para ser felizes, o trabalho deve nos fazer felizes. Como agregar essas 8 horas do nosso dia, quando são apenas 8, né? Para que faça parte da nossa vida. A nossa felicidade deve depender do trabalho? Por que é que as empresas tiveram de começar também a criar estratégias para a felicidade? Para falar de felicidade, trabalho e como a geração 50+ foi protagonista dessa mudança de paradigma no trabalho, estamos aqui hoje no estúdio com a sócia da 50+ All, Guilhermina Vaz Monteiro, especialista e cofundadora do estudo sobre felicidade organizacional e ranking Happiness Works. Guilhermina, o nosso bom dia é com a primeira pergunta. Quando medir a felicidade passou a ser importante para a tua atividade profissional?
2: Bom dia a todos os ouvintes. Felicidade começou a tornar-se importante para mim quando percebi uma contradição muito grande dentro das organizações. Empresas aparentemente bem geridas, eficientes, com bons resultados e até marcas fortes, continuavam a perder pessoas, energia e confiança interna. E muitas lideranças não percebiam porquê. Durante muitos anos, as empresas mediram produtividade, vendas e eficiência, mas raramente mediram a experiência humana de trabalhar ali. No Happiness Works, começámos a perceber que felicidade organizacional não é uma ideia abstrata, nem uma emoção leve. É um indicador muito sério sobre confiança, liderança, reconhecimento, comunicação e sentido de propósito. E os dados começaram a repetir padrões muito claros. Na análise que fizemos este ano, 2026, por exemplo, que está a terminar agora, analisámos várias faixas etárias, entre as quais quase 300 profissionais acima dos 50 anos. O que encontramos foi muito interessante. Continuam altamente produtivos, 4.43 em 5, que é a nossa escala de medição, na percepção de produtividade profissional e apresentam um fortíssimo sentido de propósito naquilo que fazem. Ou seja, esta não é uma geração desligada, mas ao mesmo tempo aparece uma pergunta silenciosa. O meu trabalho continua a reconhecer quem eu sou? E considero que foi aí que medir felicidade passou a ser importante para mim, porque percebi que muitas pessoas não saem apenas de empresas, saem de ambientes onde deixaram de sentir vistas. E isso tem impacto humano, mas também económico.
1: Guilhermina, considera que a geração 50+ foi pioneira na procura da felicidade ligada ao trabalho? E já agora, até onde é que esta procura nos pode levar?
2: Considero mesmo que foi. Os nossos pais cresceram numa lógica muito ligada à estabilidade e sobrevivência. Permanecer décadas no mesmo emprego era sinal de segurança, dignidade e responsabilidade. A nossa geração começou a introduzir outra pergunta. A vida que tenho cabe dentro deste trabalho? E isso mudou muito.

0: uma coisa muito interessante. Eles continuam profundamente comprometidos com aquilo que fazem. O propósito associado à função teve uma média muito elevada, 4.54 em 5. Mas, ao mesmo tempo, um em cada quatro já não se sente claramente que a organização o ajuda a desfrutar a vida. E isto é muito revelador da fase em que muitas pessoas estão nesta faixa etária. Depois dos 50, muitas pessoas continuam a querer contribuir, criar, participar, mas já não aceitam tão facilmente sacrificar completamente a vida em nome do trabalho. E talvez um dos maiores medos depois dos 50 não seja envelhecer, talvez seja tornar-se invisível.
1: E como explicar a produtividade versus felicidade nas empresas? Quais são as questões éticas envolvidas nessa relação?
0: Essa pergunta é muito importante porque existe um risco ético real. Hoje já existe evidência muito consistente de que confiança, liderança e comunicação têm impacto direto na retenção, atração, estabilidade e desempenho das organizações. Mas há um perigo: transformar felicidade numa ferramenta de manipulação, como se o objetivo fosse fazer pessoas felizes para produzirem mais. Isso seria uma visão muito pobre da experiência humana. Felicidade organizacional séria não é criar ambientes artificialmente positivos. É criar ambientes mais humanos, mais seguros psicologicamente e mais coerentes. Porque uma empresa pode ter benefícios, workshops, iniciativas bonitas e continuar a ter medo, desgaste e silêncio interno. Os profissionais 50 mais mostram isso muito bem. O que mais aparece associado à felicidade no trabalho não é a diversão superficial. São relações humanas, reconhecimento e sentido de utilidade. Ou seja, as pessoas querem sentir que aquilo que sabem, fazem e viveram ainda conta. E há outro ponto importante: não é responsabilidade da empresa fazer alguém feliz, mas é responsabilidade da empresa não destruir sistematicamente a saúde emocional das pessoas através de culturas tóxicas, lideranças abusivas ou ambientes permanentemente desumanizados.
1: Ok. Guilhermina, a ideia de propósito profissional transformou as organizações e como é que continua a transformar, ou se continua a transformar, quais são as tendências de cultura organizacional?
0: Sim, transformou profundamente. Durante muito tempo, o trabalho era sobretudo função e hierarquia. Hoje existe uma procura muito maior de significado. As pessoas querem perceber: porquê que faço isto? Qual é o impacto? Isto ainda faz sentido para mim? E isso mudou as organizações. Os dados mostram que os profissionais 50 mais continuam muito ligados ao propósito, não apenas ao salário ou estabilidade. Aliás, uma das médias mais altas que encontramos foi precisamente no sentido de propósito associado à função. Isso é muito interessante porque desmonta um estereótipo, a ideia de que depois dos 50 as pessoas estão apenas à espera da reforma. Não! Muitos continuam profundamente ligados ao contributo que podem dar. Mas há uma mudança importante. O propósito hoje já não é apenas crescimento profissional, também é qualidade de vida, tempo, relações e coerência pessoal. E as empresas começam lentamente a perceber isso. Salário continua importante, claro, mas já não resolve tudo. Hoje as pessoas avaliam também a qualidade da liderança, o respeito, a flexibilidade, a humanidade, a cultura. E acredito que o futuro das organizações vai depender muito da capacidade de equilibrar tecnologia, desempenho e humanidade.
1: Ok. Falou em saúde mental, o trabalho, felicidade e saúde mental. Qual é a resiliência que a geração 50 mais adquiriu? E já agora, onde é que pode, ou que caminhos pode levar a que essa nossa geração que abriu para uma geração que hoje tem 30 anos?
0: A maturidade e a vitalidade dos 50 mais podem voltar a ser um valor para as organizações. Eu considero que nunca deixaram de ser um valor. O mercado é que muitas vezes deixou de olhar para esse valor.
1: Isso.
0: Existe hoje uma contradição curiosa. As empresas falam muito de diversidade, mas ainda têm dificuldade em valorizar verdadeiramente a diversidade geracional. E isso é um erro estratégico, porque os profissionais 50 mais trazem coisas muito difíceis de substituir: maturidade emocional, contexto, capacidade relacional, visão sistémica.

0: sistémica, resiliência e memória organizacional. Numa época tão acelerada, isso torna-se ainda mais importante. Os dados mostram claramente que os profissionais 50 mais continuam altamente produtivos e muito ligados ao sentido do trabalho. O problema muitas vezes não é a idade, é o desperdício da experiência. E considero que as organizações mais inteligentes no futuro serão as que conseguirem juntar velocidade com experiência, inovação com maturidade e tecnologia com inteligência humana.
1: Ok. E como é que as empresas estão a tratar da diferença entre a forma como a geração 50+ e os jovens encaram o trabalho e a felicidade? A Guilhermina acha que a maturidade e a vitalidade da pessoa 50+ pode voltar a ser um valor para as organizações?
0: Considero que sim, porque depois dos 50 muitas pessoas começam a ter uma consciência muito forte do tempo. Há uma pergunta silenciosa que aparece. Quer viver os próximos 30, 40, 50 anos exatamente da mesma forma? E isso gera movimentos de reinvenção. Segunda carreira, empreendedorismo, consultoria, mudanças de país, procura de propósito. Mas considero que há também outra coisa. Muitas pessoas depois dos 50 já não querem apenas sobreviver profissionalmente. Querem coerência. Querem sentir que o trabalho ainda faz sentido para a vida que querem viver. E isso é muito visível nos dados que nós recolhemos. As ambições mais frequentes dos profissionais 50+ não são necessariamente menos trabalho. São mais equilíbrio, mais flexibilidade, mais reconhecimento, melhores relações humanas e melhores formas de trabalhar.
1: Curiosamente, muitos profissionais acima dos 50 vivem hoje reinvenções importantes. E o que é que explica este movimento? Uma segunda carreira, um empreendedorismo tardio, uma consultoria, busca de um sentido, um envelhecimento ativo. O que é que acha?
0: Exatamente aquilo que acabei de dizer. Buscam precisamente esses movimentos de reinvenção. A segunda carreira, empreendedorismo, a consultoria, mudanças de país, que acontece muito isso até aqui no nosso grupo de 50+, temos muitas pessoas oriundas de várias nacionalidades e essa procura de propósito. E as organizações precisam ainda de aprender que felicidade organizacional não é cosmética, não se resolve com slogans, com eventos ou iniciativas isoladas. As organizações ainda subestimam muito o impacto humano da liderança. Os padrões repetem-se constantemente: confiança, liderança, comunicação, reconhecimento e justiça. São estes os fatores mais associados à felicidade e também ao desgaste. E há outra coisa importante: as médias às vezes escondem sofrimento invisível. Empresas aparentemente saudáveis podem ter equipas emocionalmente desligadas, cansadas ou sem sentido de pertença.
1: Exato.
0: E isso é particularmente relevante nos profissionais 50+, porque muitas vezes são pessoas muito comprometidas, muito responsáveis, mas menos propensas a fazer ruído. Ou seja, o silêncio organizacional nem sempre significa bem-estar. Às vezes significa adaptação.
1: A pergunta que se impõe agora é: o que é que as organizações precisam ainda de aprender sobre a felicidade no trabalho?
0: Precisam de aprender, na sequência daquilo que eu acabei de dizer, também o impacto da revolução tecnológica. Estamos num momento muito delicado. A tecnologia trouxe velocidade, eficiência e acesso, mas também pode aumentar isolamento, ansiedade e desumanização. E talvez a geração 50+ tenha aqui um papel importante, porque conheceu o mundo antes da hiperaceleração digital. Ainda sabe reconhecer valor em coisas que hoje parecem quase secundárias: presença, escuta, tempo, conversa, relações humanas reais. O risco hoje é transformar pessoas em métricas permanentes de desempenho. E isso pode criar ambientes muito eficientes, mas emocionalmente vazios. Considero que o grande desafio das próximas décadas será este: como evoluir tecnologicamente sem perder humanidade? Porque uma sociedade que começa a tratar a experiência como obsolescência perde profundidade, memória e inteligência humana.
1: Exato. E talvez, talvez uma das maiores contribuições da geração 50 mais tenha sido humanizar a relação com o trabalho. E se a nossa geração iniciou uma transição de trabalho como obrigação para um trabalho como expressão de identidade, e agora estamos a passar por uma transformação que desumaniza essa relação com a revolução tecnológica, qual é o impacto que podemos prever no ambiente das organizações?
0: Na sequência daquilo que acabei de dizer, as empresas estão preparadas para a diversidade cultural e envelhecimento da população laboral dentro das organizações? Ainda parcialmente. Portanto, Portugal mudou muito rapidamente. Hoje temos organizações mais multiculturais, mais diversas e com equipas muito diferentes geracionalmente. Mas muitas empresas ainda continuam preparadas para o modelo antigo de trabalhador, ou seja, mais homogéneo, mais linear, mais previsível. O envelhecimento da população vai obrigar as organizações a repensar muitas coisas: carreiras, liderança, flexibilidade, aprendizagem contínua e integração geracional. E acredito que as empresas que conseguirem valorizar experiência, diversidade cultural e maturidade emocional terão uma vantagem enorme nos próximos anos, porque o futuro não será jovens contra séniores, será organizações capazes de integrar diferentes formas de inteligência humana. É possível trabalhar, viver e preservar identidade, tempo e felicidade. Sim, mas isso exige consciência e limites. Durante muito tempo, fomos ensinados a sacrificar completamente a vida em nome do trabalho. Hoje começamos finalmente a perceber que sucesso sem saúde, tempo, relações e identidade têm um custo demasiado alto. O trabalho pode dar significado, crescimento e realização, mas não pode ocupar toda a definição de quem somos.
2: Eu acho que esse resumo da pesquisa que fez a Guilhermina aqui nos serve muito para ressaltar alguns pontos. Primeiro, uma mudança de paradigma através de um novo perfil populacional, que eu não gosto de usar envelhecimento, mas um perfil de uma população mais longeva, né? E que as empresas vão ter que se adaptar a isso. Depois, uma pesquisa que está sendo concluída esse fim de semana e tem um indicador que falaste no início da tua participação. Guilhermina, se podes mencionar de novo qual é o indicador que disseste no início, na primeira resposta.
0: Sobre o propósito.
2: O propósito.
0: Sim, está
2: da
0: quase,
2: população 50
0: está
2: mais.
0: Está quase no topo, portanto, na escala de 1 a 5, está quase no topo, é 4.53.
2: Isso significa que as pessoas 50 a mais consideram que o maior indicador de engajamento nos seus projetos profissionais está o propósito profissional em que ela está envolvida.
0: Exatamente, sentir que continuam a contribuir e que vão deixar um legado. Okay.
2: Nós também chegamos, a nossa geração, como nós falamos no início do nosso programa, nós chegamos nesse momento com mais consciência do propósito, porque tivemos a oportunidade de nascer com algumas conquistas sociais já herdadas e começamos a pensar também na nossa própria felicidade. Hoje nós vemos os jovens, né, recusando empregos sem propósito, defendendo equilíbrio emocional, questionando modelos exaustivos de produtividade, né, que marcou muito essas últimas décadas. A eficiência operacional e a produtividade. Mas também vemos pessoas acima dos 50 anos recusando desaparecer socialmente e a seguir alerta para que nada possa ameaçar a sua felicidade. Há um novo desejo de continuidade, de continuar aprendendo com essa longevidade, criando, participando, transformando. E hoje nós temos conosco uma das nossas sócias, Sandra Zimmermann, que representa essa disponibilidade inquieta para a vida, para estar perto do que lhe faz feliz, atravessar transições, pontes transatlânticas, mares, fronteiras, se for preciso, para que isso seja alcançado. Depois dos 50 anos, a Sandra atravessou o Atlântico para um trabalho numa multinacional na Alemanha, que acabou por lhe trazer a Portugal. Não foi assim, Sandra?
3: Bom dia a todos. Sim, foi isso mesmo. Após trabalhar vários anos numa multinacional, recebi um convite para trabalhar na Alemanha por 2 anos. Mas, ao mesmo tempo, o meu desejo era me fixar em Portugal. Comprei um imóvel aqui. Mas quando estava de malas prontas para ir à Alemanha, o contrato foi cancelado. Aí me vi um tanto perdida, né, no novo país, mas como o meu desejo sempre foi de aprender e me reinventar, eu comecei um estudo na área de turismo. Como sou fluente em inglês e alemão, falei, achei que seria útil nessa área. E após vários meses de luta, acabei encontrando uma oportunidade na área de suporte a clientes, justamente nessa área de turismo. Uhum. E trabalhei por vários anos nessa área e aprendi a viver nessa terra maravilhosa, né? Que é Portugal, que eu amo de paixão. E também tive vários amigos, escrevi um livro sobre a minha vida durante a pandemia.
2: Isso tudo depois dos 50, né?
3: Sim, eu tudo isso aconteceu com 57 anos.
2: Olha, sempre é tempo para recomeçar, incrível.
3: Né? Sim, sim. Uhum. Hoje estou numa nova fase, né? Eu hoje desejo mais equilíbrio entre o trabalho e a minha vida pessoal, o autocuidado, que eu acho que é muito importante, né? Então, acabei regressando ao Brasil, mas vou estar sempre nessa eterna ponte, Portugal-Brasil, não há dúvida. Uhum. Né?
2: Mas assim, quem diz que tem idade para fazer grandes mudanças na vida, o que podes dar, que conselho podes dar? Ou seja, se não estás bem hoje, se não estás feliz?
3: Ah, eu acho que não devemos ter medo de mudar, porque o prêmio da mudança é muito grande.
2: Qual é o prêmio da mudança, Sandra?
3: É a felicidade, é sentirmos útil na sociedade, isso não tem preço.
2: Uhum. E a vitalidade que dá começar de novo, é isso também? É algo diferente?
3: Sim, porque isso nos move, né? Uhum. Porque quando acordamos de manhã, temos que ter um sentido na vida. E eu acho que essa sentirmos útil, de alguma forma, é a maior resposta para tudo isso.
2: Obrigada, Sandra. Como a Sandra, né, nós temos muitas pessoas, né, sócias da associação e não só, população de estrangeiros que está a viver cá em Portugal. A 50 Plus All tem um convite na voz do nosso representante em Madrid, Javier Bilbao.
4: Goes through a period of transformation and learn to embrace change. 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Thank you. Muito obrigado.
2: A Guilhermina e a Sandra, nós estamos chegando aqui quase ao final do programa. Eu tenho uma última pergunta às duas. É possível trabalhar, viver e ainda assim preservar a identidade, o tempo e a felicidade com a experiência de vocês, a experiência de outros e indicadores, no caso da Guilhermina? Qual Sim. é a opinião de vocês sobre isso?
0: Sim, mas só é possível quando deixamos de usar o trabalho como única medida do nosso valor. A nossa geração cresceu muito ligada à responsabilidade, ao desempenho e à ideia de cumprir. Isso teve valor, mas também teve um custo. Depois de 50, muitas pessoas começam a perceber que a identidade não é apenas profissão. Identidade também é tempo, saúde, relações, liberdade, curiosidade e capacidade de continuar a escolher. O trabalho pode continuar a ser importante, pode dar sentido, pertença, realização e contributo. Mas não pode ocupar tudo. Nos dados que analisámos no Happiness Works, os profissionais 50+ continuam a mostrar elevada produtividade e forte sentido de propósito, mas também aparece uma necessidade clara de equilíbrio, reconhecimento, tempo e tempo de vida. Isso diz muito sobre esta fase. Depois de 50, muitas pessoas não querem parar, querem continuar, mas querem continuar sem desaparecer dentro do trabalho. A resposta está aí: trabalhar com sentido, preservar limites e lembrar que a vida não pode ficar reduzida à função que exercemos. O trabalho pode fazer parte da nossa identidade, mas não pode ser toda a nossa identidade.
2: E a Sandra que agora está conseguindo alcançar esse equilíbrio já entre trabalho e vida pessoal, o que achas? É possível encontrar esse equilíbrio?
3: Sim, havendo vontade e equilíbrio emocional, é possível, principalmente se fizermos uma boa gestão do nosso tempo.
2: Por exemplo, como fazes a gestão do teu tempo?
3: A gestão do tempo é reservamos alguma coisa para o estudo.
2: Ah, estudo, continuar a estudar.
3: Continuar a estudar, isso é imprescindível, porque o mundo está em eterna mudança e temos que nos atualizar. Um tempo para o trabalho em si, um tempo para as relações sociais, que são muito importantes, e para o autocuidado. Eu acho que isso nos completa como um todo.
2: Uhum. Esse tempo para as relações sociais é o que a Associação 50 Plus All tem buscado também proporcionar para essa comunidade 50+. Não é, Bruno? E nós queremos contar com vocês, com os ouvintes.
1: É isso, queremos contar consigo. Se tem alguma dúvida que não tem coragem de perguntar, pergunte. Pergunte sobre qualquer tema relacionado com família, trabalho e relacionamentos depois dos 50. Se tem uma sugestão de tema para programa que queira partilhar connosco, pode enviar um e-mail para comunidade@50plusall.org.
2: E se quiser partilhar a sua história, o seu sentimento vivido depois dos 50, pode também enviar uma gravação por WhatsApp para 91-295-0509. A sua gravação pode ser anônima, manteremos a sua identidade preservada, se preferires, ou a sua história poderá ser selecionada como um tema do nosso programa. Alguns programas aqui foram inspirados em histórias que têm a ver com trabalho, oportunidades, saúde, relacionamentos. Então, fiquem conosco. Este é um convite do programa 50 Mais Tudo para estarmos juntos no próximo domingo, às 11 horas.
1: Vamos atravessar este ponto da longevidade cercados de mais amigos.
2: Vamos conseguir o reconhecimento social da maturidade como um valor.
1: Vamos escrever o nosso primeiro capítulo da história com vitalidade e alegria.
2: E não vamos esperar a reforma para celebrar conquistas em comunidade.
1: E vamos manter a curiosidade para descobrir cada dia como se fosse o primeiro.
2: Sugestões de temas e participações podem escrever então para mais 50 de tudo também, mais50detudo@gmail.com. Obrigada por estarem conosco.
1: Até domingo, 11 horas, aqui na RCM 105.6.

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mulheres são a coisa mais bonita do mundo. 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

0: When It's Love, fantástica canção dos Van Halen. Estamos com 24 minutos depois da uma, em plena hora de almoço. Um ótimo início de tarde de domingo na RCM. Está a decorrer, como temos vindo a dizer, a grande festa anual da Matança do Porco na Lagoa Santo Isidoro. E nós vamos até lá para sentirmos o pulso desta grande festa e saber como as coisas estão a correr. Hoje temos serviço de almoços, como habitual, a partir das 15h30, baile com Rogério Silva e Daniel, às 16h uma vacada, às 19h30 começa o serviço de jantares e depois o baile com Renato Pereira. Esta festa ainda vai ter uma maratona de futsal no próximo sábado, dia 11, a partir das 10 da manhã. Mas, sem mais demoras, vamos então até à Lagoa com a Conceição. Olá, viva, muito boa tarde.
1: Muito boa tarde, está na hora do almoço e claro, cá estou eu também já na fila. São muitas as pessoas que estão à espera, mas podem esperar com calma, porque há lugar para todos. E pelo que eu sei, tem sido uma festa muito concorrida, não só pelo bom programa, pelos bons espetáculos, pela boa união que se sente aqui entre a comunidade, como para com aqueles que visitam aqui a Lagoa neste dia. Olha, tem sido extraordinário, este o feedback que nós temos tido. Lembrar que há aqui aquelas tendinhas, não é? Com petiscos, com aquelas bebidas que nós tanto gostamos, há carmesse, enfim, há muito, muito, além de música, muito por onde se divertir. Um ambiente ótimo, seguro, onde podem trazer as crianças, portanto, é ótimo para vir com amigos, vir com a família, não é assim, Helena Ramos?
2: Sim.
1: A Helena, que é aqui a presidente do nosso grupo.
2: Sim, está até atual, adapta-se ao presidente do grupo. E sim, podem vir, temos uma variedade de coisas para oferecer.
1: Como é que têm sido estes 3 dias? Estamos no terceiro dia.
2: Claro, cansativos, mas bons.
1: Temos sido... Como é que tem sido a adesão ali aos almoços e jantares?
2: Sim, tem sido bom, dentro do esperado tem sido bom. Tem sido bom.
1: Tem sido. É. Muita gente.
2: Sim, bastante, bastante.
1: E aquela azáfama lá dentro.
2: Claro,
1: eles têm se portado bem.
2: Sim, mais ou menos, mas tem, há sempre um... É. Há sempre qualquer coisa a apontar, mas pronto, vamos resolvendo.
1: Só lembrar quantos são lá dentro na cozinha? Só na cozinha?
2: Sim, sim, a gente na cozinha tem à volta de 20 pessoas, exatamente.
1: Depois com aqueles que colaboram?
2: Exatamente, vai os chineses, os assadores, todo envolvente. Pessoas da quermesse, as pessoas do barco, estão todos lá do lado dos barcos, do lado de fora, mas pronto.
1: Esta festa muita só gente. Se consegue
2: sim,
1: assim.
2: Com muita gente com... e com a ajuda da população, claro, não é uma direção só que faz estas festas.
1: Mais uma vez, só relembrar para que estas verbas são para?
2: Sempre para melhoramentos das coletividades. Casas de banho, cozinhas, qualquer obra, tipo de chão, tudo o que seja preciso repor e manter, que é muito caro e uns custos elevados, não é?
1: Hoje, domingo, é um almoço especial.
2: Sim, é um almoço em que nós temos as coletividades todas da freguesia de Santo Isidoro. Tentamos juntar sempre nestas festinhas.
1: E já temos aqui alguns.
2: Sim, sim. Temos aqui o presidente da coletividade de Montebom.
1: Olá, muito bom dia.
3: Bom dia.
1: Já agora, como se chama?
3: Tiago Santos.
1: Tiago, então fale-me da sua coletividade.
3: A nossa coletividade é quase como as outras aqui da zona. Foram fundadas também já há muitos anos. Fazemos também eventos, neste caso este fim de semana pertence aqui ao da Lagoa. Aproveitar já aqui a deixa que a festa de Montebom da coletividade será então no dia 10, próxima já quarta-feira. É um pequeno evento que a gente faz, é mais uma tarde desportiva, quer dizer, manhã e tarde desportiva. Terão as outras coletividades também aqui da freguesia envolvidas. Temos mais uma que é do Sobral da Abelheira. Temos também um pequeno torneio também de crianças, onde também vai vir uma equipa de Mafra. Pronto, e basicamente será isto, que é o dia de desporto da nossa coletividade. Durante o ano também há outros eventos, onde entra a parte recreativa e cultural, mas pronto, basicamente agora para referir é mais isto.
1: Este fim de semana, apoio à Lagoa.
3: Com certeza, já se teve cá mais noutros dias e hoje é para vir cá para representar a coletividade e estar aqui numa união de coletividades e de um bom ambiente entre amizade aqui de coletividades também.
1: Muito bem, muito obrigada.
3: Obrigado.
1: Muitas felicidades também agora para as vossas festas. E agora, quem tenho o prazer de falar?
4: Sara Cristina, e estou a representar a Associação dos Moradores de Ribamar.
2: Temos estado aqui todos os dias a aprender e a melhorar também para a nossa próxima festa, que vai ser a Magia de São João, que começa dia 19 de junho.
1: Muito bem. Portanto, mais uma também aqui a apoiar, mais uma coletividade
2: sempre,
1: a apoiar.
2: Sempre
1: a apoiar
2: em todas, sim.
1: Muito bem. Muitas felicidades também. E agora, tenho o prazer de falar com...
0: Carlos Reis.
1: E o Carlos Reis representa...
0: Venho representar a coletividade do Rancho Folclórico Montrodel.
1: Muito bem.
0: Fundada em 1981.
1: Mas hoje não vem dançar?
0: Não, hoje venho...
1: Quer dizer, até pode vir, não venha com o rancho.
0: Não, também já não tenho grandes condições para dançar, mas tenho muitas outras coisas que eu posso fazer. É um prazer estar presente aqui na Lagoa. Nós temos uma parceria, por acaso até concretamente com esta coletividade, há alguns anos, que adquirimos um palco que era uma necessidade. Estamos junto de todas as coletividades da freguesia, em que foi, portanto, uma iniciativa que partiu quando eu era presidente da coletividade de Montegudel, e que juntaram as outras coletividades e seguimos todos a fazer este encontro, que é muito interessante, juntarmos à mesa, partilhar ideias, dar uma imagem ao público que todos estamos a trabalhar por uma única causa, que é apoiar as coletividades, apoiar o associativismo e estarmos unidos para que as tradições e tudo aquilo que representamos não se percam ao longo dos anos.
1: Muito bem, que continue com essa energia.
0: Muito obrigado.
1: Muitas felicidades também para vocês. E agora tenho o prazer de falar com...
4: Adolfo Fernandes, do Grupo Desportivo Recreativo Cultural Os Unidos de Santa Luzidade.
1: Muito bem.
4: Pronto, estamos aqui todos no mesmo sentido, exatamente, que é para apoiarmos uns aos outros e percebermos, para conseguirmos fazer mais todos juntos, e estes momentos são muito importantes nisso, para aprendermos e para fazermos melhor e mais vezes.
1: E a união mostra isso. E,
4: claramente aqui neste grupo que estamos a falar, nota-se muito isso, sim.
1: Muito bem, muitas felicidades também para vocês. E agora, por fim...
5: Carlos Jorge, represento o Centro Sociocultural de Casais de Montebom, onde se faz por ano lá duas festazinhas, que é a Festa da Senhora de Fátima e a Festa das Castanhas, que será no final do ano, que será no último fim de semana de novembro, que é a tradição já com 50 anos, e tenta-se manter essa tradição. E estamos aqui todos juntos, como o Sr. Carlos disse, para a gente tentar manter uma ligação entre coletividades para melhorar tudo em função de todos.
1: Assim, haja vontade.
5: Sim. Tem que haver vontade e muito trabalho.
1: E muito trabalho, não é? É isso mesmo. Helena, não estão aqui todas representadas. Alguns já devem estar a almoçar. Já seguiram.
2: Neste momento, estamos todos.
1: Estamos todos.
2: Sim, senhora.
1: Muito bem. Então, gostou de...
2: Sim.
1: De mostrar...
2: Sim, gostei deles, né? Também. Mas não podem esperar a minha parte também, como é óbvio.
1: Vamos tentar agora falar com o Sr. Presidente da Junta de Freguesia de Santo Isidoro.
0: Conceição, não sei se me estás a ouvir. Conceição?
6: Estou.
0: Olha, sim. Tu estás a chegar com alguma dificuldade, começou a haver uns cortes, não sei.
6: Não desligues, por favor, não desligues.
0: Talvez experimenta mudar um pouco o local onde estás.
1: E agora sim.
0: Ah, sim, agora voltou à normalidade. Ok, podes avançar.
1: É problemas de rede, mas tudo bem. Como eu estava a dizer, agora vou falar com o Sr. Presidente da Junta de Freguesia de Santo Isidoro, Hélder Ramos, ele que é natural aqui da Lagoa.
7: Então, muito boa tarde. Sim, eu mais uma vez cá estou, na minha terra, e na companhia desta gente, como se nascer na Lagoa, e dos vizinhos, é tudo gente boa. Portanto, para mim é um orgulho representar a freguesia e representa, ao fim e ao cabo, a freguesia, a junta de freguesia, representa as próprias associações também, a nossa freguesia em si, num todo, cultural, desportivo, em muitas frentes, como Ribamar com a magia do Natal também, que também é uma festa muito diferente, um pouco diferente das outras, mas muito interessante.
1: Muito interessante, sim.
7: Pronto, por isso eu digo, como presidente junto, é um orgulho que sinto de representar todas estas associações, que representa a nossa população num todo. As associações eu considero muito importante mesmo, na continuidade da união da freguesia, transmitir as nossas tradições, as tradições da freguesia. Cada uma delas tem as suas características, as ditas festas, e essas tradições a nível cultural são importantíssimas. Não perdermos as nossas raízes de cultura saloia num todo.
1: enquanto o Presidente, vai fazer todos os esforços para que estas festas nunca acabem, para isso mesmo, para não se perderem as tradições.
7: Claro que sim. Eu inclusive fiz parte da direção aqui da Serra da Lagoa durante 21 anos consecutivos e estou sempre colaborando, não fazendo parte da direção, mas como residente da Lagoa, como é evidente.
1: E é um Presidente sempre presente.
7: Sim, claro que sim. Em todas elas eu gosto de colaborar o mais que posso, o mais que a Junta pode, e eu pessoalmente também gostaríamos mais, mas pronto, estamos limitados também às ocorrências, não é?
1: Mas, todos pronto, precisávamos de mais.
7: Sim, todos precisamos de mais. Mas felizmente acho que vamos conseguir fazer. Se as pessoas aparecem das diversas raças, é que gostam de estar cá na nossa freguesia. E a freguesia tem crescido muito em termos de população, nos diversos lugares da freguesia. Se eles nos procuram, é que nós prestamos um bom serviço, com certeza, também à sociedade.
1: E eu, enquanto agora representante também aqui da Rádio do Conselho de Mafra, digo-vos que estamos sempre ao dispor para que vocês nos contactem e digam qual é o evento que vocês têm, ou alguma ocorrência que vocês tenham na vossa terra. Façam favor de entrar em contacto connosco, que teremos todo também todo o gosto em estar presentes e em vos dar voz. Portanto, sintam-se à vontade.
7: Agora agradeço também em nome da Junta de Freguesia pela colaboração sempre que a RCM tem tido connosco, sempre que nós solicitamos também tem partilhado connosco ou divulgado o que nós temos solicitado também. Obrigado à RCM e que continue presente pelas associações, não esquecer as associações que são muito importantes na união do povo. Sim.
1: É verdade. RCM, uma rádio de proximidade também, sempre convosco, sempre com todos. E a festa continua, não é verdade?
7: Continua.
1: É isso mesmo.
7: A festa continua. Agora à tarde vamos ter a vacada também. Vamos ter um baile com o Rogério Silva e os restantes jogos tradicionais, desde a quermesse, o jogo das latas, das setas e as imperiais e os sumos. Também.
1: É verdade, a noite promete.
7: A noite promete. E à noite, já esta noite foi uma noite longa, mas boa. A noite vai até às 5 da manhã, bem animada, mas pronto, e vai continuar com certeza.
1: Muito bem, então agora vamos todos para o almoço?
2: Vamos, já estamos atrasados.
1: Já agora, o que é que nós temos de ementa?
2: Muita coisa, temos bacalhau malandro, temos muitos grelhados, cachola, feijoada, carne de lagoa, muita coisa diversa. E prato vegetariano também, claro.
1: Olha, parece-me bem.
2: Então vamos lá.
1: Então, vamos lá. Jorge, o convite fica feito a todos os ouvintes e é extensível a ti também. Estou, Jorge.
0: Conceição?
1: Sim, sim.
0: Terminaste por agora?
1: Exatamente, agora está na hora do almoço.
0: Fica então o convite para os almoços nesta festa da Lagoa, que, recordo, vai continuar hoje durante o dia. Daqui a pouco, a partir das 15h30, vai começar o baile. Depois teremos uma vacada às 16h, serviço de jantares a partir das 19h30 e baile com Renato Pereira a partir das 21h. Renovamos então o convite para irmos até aí. Até já, Conceição.

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0: 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São 3 horas. 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

0: 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São 4 horas. 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

0: 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São 5 horas.
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0: 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São 6 horas.
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0: 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São 7 horas.
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São 8 horas. 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

alma, o espírito e a mente em sintonia absoluta. Boa noite, bem-vindos. Início de mais uma emissão do Câmara Lente. 2 horas para relaxar na RCM. Comemoramos hoje 5 anos de emissões. Obrigado a todos pela companhia desde 2021. Começámos hoje com este fantástico Until the End of Time dos Foreigner, uma das grandes baladas incluídas no álbum Mr. Moonlight. É a primeira emissão de junho, quase a darmos as boas-vindas ao verão. Seguimos com Love Bites, os Def Leppard, de Joe Elliott.

As primeiras três no domingo em que estamos a comemorar 5 anos de emissões. Desde 2021 a dar-vos as melhores baladas, sempre entre as 10 e a meia-noite. Esta chama-se Love Don't Bother Me, do Stage Dolls. Ainda Love Bites, dos Def Leppard, 1987. E abrimos com Until the End of Time, dos Foreigner, o álbum Mr. Moonlight. O mundo da música calma sob escuta até bem perto da meia-noite. Sejam bem-vindos. Um bom resto de fim de semana agora com Eyes Without a Face, de Billy Idol.

As noites de domingo são para relaxar no som da RCM. Estamos em 105.6 FM, emissão online em rcmafra.pt. Começámos com Eyes Without a Face, de Billy Idol, tema de 1983. Ainda Watching the World Go By, dos escoceses Gunn. E este fantástico Love of a Lifetime, dos Firehouse. Uma ótima noite de domingo, um bom resto de fim de semana. Estamos a comemorar 5 anos de emissões. Obrigado a todos pela companhia. Seguimos a nossa viagem de forma calma e tranquila nesta sessão. Mais uma grande balada rock, chama-se Every Rose Has Its Thorn. Pertence aos Poison.

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Tem aqui a forma mais calma e tranquila de terminar o vosso fim de semana. Domingos 10, meia-noite. Estamos na primeira emissão de junho, sonda RCM em 105.6 FM. Primeira hora só com as grandes baladas rock, tem feito a história do Câmara Lenta desde 2021. Comemoramos hoje 5 anos de emissões. I Still Think About You, dos Danger Danger, e abrimos com Every Rose Has Its Thorn, dos Poison. Caminho das 11, agora com Send Me an Angel, dos Scorpions. Uma ótima noite de domingo, um bom resto de fim de semana, é mesmo para relaxar até bem perto da meia-noite.

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Estão com o Câmara Lenta, duas horas com as melhores baladas sob escuta na RCM. Sempre com músicas especiais para pessoas especiais. High Enough dos Damn Yankees. Ainda Carrie do Share Up, o álbum de Final Countdown. E abrimos com Send Me an Angel dos Scorpions. Estamos assim praticamente no final da primeira hora desta sessão de hoje, em que estamos a comemorar 5 anos de emissões do Câmara Lenta para quem goste de música calma. Primeira hora inteiramente dedicada a grandes baladas rock. Na segunda hora vamos ter um som ligeiramente diferente. Vamos fechar e vamos até às 11 com este fantástico Bed of Roses, uma das grandes baladas dos Bon Jovi. Câmara Lenta, duas horas para relaxar. Já sabem, todos os domingos, sempre entre as 10 e a meia-noite.

0: 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São 11 horas.
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O mundo da música calma em absoluto no som da RCM até bem perto da meia-noite. Sejam bem-vindos, estamos a iniciar a segunda hora desta sessão de hoje. Câmara lenta para quem gosta de música calma. A comemorar 5 anos de emissões, sempre com as grandes baladas da rádio. Esta é talvez a música mais carismática da banda sonora de Top Gun, Ases Indomáveis, 1986. Os Berlin, Take My Breath Away. Uma ótima noite de domingo, um bom resto de fim de semana. Fiquem bem ligados desse lado, obrigado pela companhia. Uma boa viagem, se for esse o caso. Este é o som da RCM, estamos em 105.6 FM. Para todo o mundo, emissão online em rcmafra.pt. Agora com Shape of My Heart de

As noites tranquilas de domingo na RCM são para relaxar. Este é o Câmara Lenta para quem gosta de música calma. Primeira emissão de junho, quase a darmos as boas-vindas ao verão. Primeiras três, depois das 11, Through the Barricades do Spandau Ballet, ainda Shape of My Heart de Sting, e abrimos com Take My Breath Away dos Berlin, banda sonora de Top Gun, Asas Indomáveis, 1986. Primeira hora estivemos com as grandes baladas rock que têm feito a história deste programa desde 2021. Segunda hora num registro ligeiramente diferente, também só com grandes êxitos que nos acompanham sempre entre as 10 e a meia-noite aos domingos. Agora com Brian Ferry, Slave to Love.

Tem aqui a forma mais calma e tranquila de terminar o vosso fim de semana. Domingos 10, meia-noite, 2 horas para relaxar. No Câmara Lenta de hoje começamos com Slave to Love, um clássico com a voz inconfundível de Brian Ferry. E ainda este Spending My Time dos Roxette. Fotos de uma ótima noite de domingo. Fiquem bem ligados. Agora com Everything I Do It For You, um clássico de Bryan Adams. Sejam bem-vindos.

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Estamos a comemorar 5 anos de emissões. Desde 2021 a dar-vos as grandes baladas da rádio. Domingos 10, meia-noite. Câmara lenta para quem gosta de música calma. I Should Have No Better, de Jim Diamond. E abrimos a sequência com Bryan Adams, Everything I Do It For You. A caminho da meia-noite, agora com os Frankie Goes to Hollywood. 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

praticamente nas despedidas com os Crowded House, 1987, este Don't Dream It's Over, pelo My Way de Phil Collins, e abrimos a sequência com os Frankie Goes to Hollywood, The Power of Love, mais um clássico da década de 80. Praticamente no final de mais uma sessão do Câmara Lenta, comemorámos hoje 5 anos de emissões. Espero que tenham gostado. Obrigado pela vossa companhia. Fechamos hoje a loja com Richard Marx, Dire Straits e os Eurythmics. Uma boa semana para todos. Prometemos voltar no próximo domingo a partir das 10 da noite. Fiquem bem, até para a semana.

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